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1: Saludos a Juan Carlos. ¿Cómo está Juan Carlos? Bienvenido. ¿Qué tal, amigo? Te estamos viendo seguido, ¿eh? Juan Carlos, me parece muy bien, me parece muy bien. Gracias, Gisela, gracias.

Muito obrigado pelo presente, pelo quiere-me. Muito obrigado, Gisela, pela companhia. O nosso Melomania de hoje.

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e, é claro, Shania Twain, a nossa rainha da música country. Então, para não ficarmos de muito papo, que eu sei que você quer curtir música country, vamos começar muito bem o programa de hoje com Aaron Tippin, There Ain't Nothing Wrong With The Radio.

0: Estamos terminando de ouvir na pontinha da agulha o nosso primeiro módulo do 860 Country Music de hoje. Curtimos Lone Star com No News, Little Texas com God Blessed Texas, Faith Hill com Wide One, Darryl Singletary com Too Much Fun, e a primeira do módulo foi Aaron Tippin com There Ain't Nothing Wrong With The Radio. E aí, gostou, curtiu? Então vai lá no Facebook, lá na página da Rádio Atividade 860, manda o seu recado, dá a sua opinião, ou aqui mesmo pelo nosso site. Vá lá na seção Fale Conosco e manda o seu recado, faz o seu pedido. Vamos fazer uma paradinha bem rápida para os nossos comerciais e vamos voltar abrindo o módulo muito bem com Kenny Rogers. É rapidinho, a gente volta em um instante.
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Estamos começando o segundo módulo do programa 860 Country Music aqui na Radioatividade 860. Você quer ouvir o melhor da Country Music? Então é aqui na Radioatividade 860, curtindo essas músicas dançantes, essas músicas românticas. E vamos mandar um grande abraço para todo o pessoal que curte o nosso programa, que está sempre ouvindo, pessoal que vai lá no Facebook, no perfil da Radioatividade 860, que manda um abraço para a gente, que faz o seu pedido, principalmente para nossa amiga Sandra Twain, lá de São Paulo, que está sempre ligadinha com a gente. Vamos começar este nosso segundo módulo, começar muito bem com uma música, uma clássica aqui, de Kenny Rogers, She Believes in Me.

0: E estamos terminando de ouvir essas músicas sensacionais desse módulo com Lee Ann Womack apresentando Brad Paisley, Never Again Again. Antes foi B.G. Thomas com Hey Won't You Play Another Somebody Done Somebody Wrong Song. Antes ouvimos Emmylou Harris com Two More Bottles of Wine e abrimos o módulo muito bem com Kenny Rogers, She Believes in Me. Que tal você achou esse módulo, hein? Então, com certeza você vai curtir o próximo, porque vem aí quatro músicas com Shania Twain, a nossa rainha da música country. Aguarda só um pouquinho, a gente vai dar uma paradinha bem rápida e voltamos já já.
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1: Estamos voltando para o terceiro módulo do 860 Country Music. E que tal agora nós curtimos Shania Twain? Eu sei que você estava esperando esse módulo. Aproveitando para falar um pouquinho de Shania, no dia 30 de junho de 2001 foi inaugurado o maior tributo a Shania Twain, o Shania Twain Center, um museu que se localiza na cidade de Timmins, no Canadá, onde se encontra tudo sobre Shania e sua história, seus prêmios e aonde acontece anualmente uma reunião de fãs. Para a construção desse museu foram gastos cerca de 6 milhões de dólares, mas ela merece, não é mesmo? Vamos então curtir agora quatro músicas com Shania Twain, começando com I Ain't No Quitter.

E estamos terminando de ouvir o nosso último módulo, módulo especial de Shania Twain, com uma dupla de primeira, Shania Twain e Elton John, com Looks Like You Made It. Antes foi Shania Twain com Coat of Many Colors, antes Party of Two, apresentando Bill Currington, e a primeira do módulo foi I Ain't No Quieter. Que tal você curtiu o programa 860 Country Music de hoje? Então vai lá, dá o seu recado no Facebook, na página da Rádio Atividade 860, diz se você curtiu o programa ou de repente o que você não curtiu, para a gente estar sempre melhorando e fazendo sempre um programa muito melhor para você. Lembrando que se você também perdeu o nosso programa, nós temos as nossas reprises. O programa 860 Country Music vai ao ar todas as terças-feiras a partir das 10 horas da noite. Na sexta-feira vai ao ar às 8 horas da noite e no domingo 10 horas da manhã. Três horários para você poder curtir o nosso programa. E aqui na Rádio Atividade você pode curtir também outros ritmos musicais. Se você gosta de Black Music, o convite é o programa Black Time, que vai ao ar todas as terças e quintas-feiras a partir das 9 horas da noite. Você quer curtir aquela música romântica, aquela música que fala mais alto ao seu coração? Então, a boa pedida é o programa Love Memories, todas as quintas-feiras a partir das 10 horas da noite, com reprise aos domingos também às 10 horas da noite. Vamos agora nos despedindo, encerrando o 860 Country Music de hoje, já deixando marcado o nosso encontro para a próxima semana estarmos aqui juntos ouvindo muito mais dessa música sensacional, essa música que é muito dançante, essa música que também é muito romântica, a música country. Então, vamos deixando aquele beijo no coração, uma semana sensacional para você. Até o próximo 860 Country Music. Um abraço!

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1: Olá, ouvintes, eu sou Márcio Selle e este é o Pitada Musical, o seu drops com o que há de novo e melhor na música brasileira. No Pitada de hoje, o trabalho da cantora e compositora Bianca Ubino. Ela é gaúcha, natural de Porto Alegre, onde reside. Bianca usa o violão e a voz de maneira peculiar, combinando timbres e texturas entre os dois instrumentos numa espécie de diálogo musical. Já se apresentou em projetos e cidades no Brasil, Europa e Oceania, recentemente no Circuito Off da Sim São Paulo, maior conferência de música da América Latina. Bianca Ubino tem 3 discos lançados e recentemente lançou o EP Volta ao Mundo de Dentro, todo autoral. E é deste trabalho que escutaremos a faixa título Volta ao Mundo de Dentro, Emergir, encerrando o bloco Pop. Com vocês, Bianca Ubino.

0: escutamos com Bianca Albino, Pó, Emergir e abrindo o bloco Volta ao Mundo de Dentro, faixa título do EP recentemente lançado e que já está disponível em todas as plataformas digitais. Você encontra a Bianca nas redes sociais como Bianca Albino, no Facebook Bianca Albino Oficial e também através do site da cantora, biancaalbino.com. E este foi o Drops Musical de hoje. Um beijo a todos e até o próximo Pitada Musical.
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2: Olá, pessoal. 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

0: A partir de agora está começando mais um programa Love Memories. Aquele programa que faz o seu coração bater mais forte, que faz você se lembrar daquelas pessoas que são importantes na sua vida, que foram importantes, dos momentos inesquecíveis. Se você está ao lado da pessoa amada, que maravilha! Mas de repente não está ao lado da pessoa amada? Então telefonema, manda uma mensagem dizendo que está começando mais um programa Love Memories com os DJs Daniel Santana e José Aires, que trazem todas as semanas as mais lindas músicas românticas para a gente ouvir, para a gente viajar no tempo. Você nos ouve pela Rádio Atividade 860 do Rio de Janeiro, Bossa Nova pelo Rádio de Lima no Peru, Rádio PA News de Portugal, Rádio Shiga do Japão, MKK Web Rádio de São Paulo, Rádio Alta Frequência de 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Meu amigo Ed, que prazer estarmos juntos aqui, é sempre muito bom começarmos mais um programa para aquecer o coração dos nossos amigos ouvintes. E aí, vamos botar todo mundo para recordar dessas músicas sensacionais e muito lindas?
1: Sem dúvida nenhuma, Daniel. Aqui sempre falando de amor em forma de música. Falando de amor em forma de canção, o nosso programa Love Memories, indo fundo ao coração do nosso ouvinte, claro, como de costume, levando as mais belas músicas românticas de todos os tempos, a trilha sonora da sua vida aqui em 2 horas, desfilando entre as mais bonitas, as pérolas da música romântica, as mais belas, certamente, toda semana com você em 2 horas. Vamos então começando a partir desse momento. Eu sou José Aires e aqui ao meu lado meu amigo Daniel Santana, os DJs Daniel e José Aires. Então vamos lá, Daniel, o que teremos no nosso Love Memories de hoje, de número 723? Diz pra gente alguns artistas que vão passar por aqui hoje.
0: Meu amigo Ais, no nosso programa de hoje teremos lindas músicas românticas com MPB4, Chicago, The Stylistics, Nica Costa, Richard Clayderman, The Moody Blues, Emerson, Lake and Palmer, The Rolling Stones, Major Harris, Brian Ferry, Tony Stevens, The Carpenters e muitas outras.
1: Isso é só uma amostra do que vamos ter no programa de hoje.
0: Pequena amostra.
1: Pequena amostra. Vamos começando então o nosso Love Memories, voltando ao ano de 80. Esta coisa linda que já estamos ouvindo ao fundo, com o grupo Manhattans e a bela Shining Star.

0: Estamos fechando muito bem o primeiro módulo do programa de hoje, ouvindo esta linda música, que é original do ano de 1975, por Linda Lewis, que fez parte da trilha sonora da novela Anjo Mal, e agora, do ano de 1978, com Angela Bofill, This Time I'll Be Sweeter.
1: Ouvimos do ano 80 a composição de Djavan, a canção que foi trilha sonora de três novelas, Coração Alado, A Indomada, na sua versão original, e ainda foi tema de abertura da novela Meu Bem Querer, do ano 80, Djavan e a Bela Saudade, Meu Bem Querer.
0: De 1975, o grupo The Stylistics, You Are Beautiful.
1: Do ano 70, uma versão Unplugged, de Paul McCartney, para a linda música Yesterday, a música de Paul McCartney e John Lennon, que teve a sua versão original dos Beatles no ano de 1965.
0: De 1977, o grupo Chicago com Baby, What a Big Surprise.
1: Do ano 70, uma composição de Aldir Blanc e Silvio da Silva Jr., por MPB4, Amigo é para essas coisas.
0: E abrimos muito bem o nosso primeiro módulo do programa de hoje com Manhattan's Shining Star. Meu amigo Ais, pedradas, hein? Já
1: grandes
0: no primeiro módulo.
1: Clássicos da música internacional e as nossas músicas brasileiras também sempre marcando presença.
0: Muito bonitas.
1: Para começar super bem o nosso Love Memories de hoje, a gente trazendo essas pérolas da música romântica de todos os tempos.
0: E mandando um abraço para todos os nossos amigos do Facebook que fazem parte do grupo do programa Love Memories.
1: Mandando abraço a toda a turma que fica reunida lá no grupo do Facebook, né? Falando de coisas boas, fazendo amizade, pedindo música, colocando os clipes, enfim. Um grande abraço a todos vocês que ficam reunidos aí no Facebook, no grupo do programa Love Memories, durante todo o programa de hoje. Vamos lá então.
0: E vamos começar o nosso segundo módulo fazendo uma viagem no tempo ao ano de 1973, com David Hill, Shine, Shine.

0: fechando o módulo, voltando ao ano de 77 e esta grande saudade. A bela canção de Richard Clayderman, Balladé pour Adeline.
1: De 1987, uma composição de Cleberson Host e Ronaldo Bastos, com o grupo Roupa Nova, A Força do Amor.
0: Do ano de 81, ouvimos o duo Pat Austin and James Ingram com Baby Come to Me.
1: De 1990, uma composição de Ed Wilson, Paulo Sérgio Valle e Prentice, e que fez parte da trilha sonora da novela Barriga de Aluguel, com José Augusto, Aguenta Coração.
0: No ano de 85, ouvimos a banda OMD com So In Love.
1: De 1983, uma linda música com Nica Costa, First Love.
0: E abrindo este módulo, do ano 73, ouvimos a música que fez parte da trilha sonora da novela O Bem Amado, com David Hill, Shine, Shine.
1: Muito boas essas músicas. E no, lá no fundo dos anos 70, músicas inesquecíveis. Tem gente que sempre acaba comentando aqui no Facebook, dizendo: puxa, eu já nem lembrava mais dessa música. Como é que
0: vocês acharam
1: essa música?
0: É, além de trazer grandes saudades que certamente marcaram época, que marcou a vida de alguém, a gente traz algumas músicas que, de fato, estavam bem esquecidas, né?
1: Sim.
0: E que, certamente, em algum momento de sua vida você ouviu, mas que nem lembrava que essa música existia. Este é o programa Love Memories.
1: Exato. E vamos dar uma paradinha agora para os nossos comerciais e vamos voltar daqui a pouquinho para a segunda hora do programa Love Memories. A gente vai dar uma paradinha bem rápida e voltamos já já.
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1: E a partir de agora, estamos começando a segunda hora do programa Love Memories.
0: Começando a nossa segunda hora, voltando no tempo ao ano de 81, com o grupo The Moody Blues e a bela saudade Talking Out of Turn.

0: Estamos fechando o terceiro módulo do programa Love Memories com essa música linda de Leone e Paula Toller, de 1984, com o grupo Kid Abelhas e os Abóboras Selvagens, Como Eu Quero.
1: Do ano 75, Major Harris com a bela It's Got to Be Magic.
0: Tema da novela Espelho Mágico, de 1977, Emerson, Lake and Palmer, Celavi.
1: Do ano 73, Stu Nenery com a bela Lady's Time to Go.
0: De 1973 também, só que agora o grupo é The Rolling Stones com Andy.
1: Mais uma do ano 73, desta feita com o brasileiro Christian, da novela Cavalo de Aço, e a bela Don't Say Goodbye.
0: E abrindo o módulo muito bem, de 1981, The Moody Blues, Talking Out of Turn.
1: Muito bom. Revivendo saudade em forma de canção, não é isso? É o lema do nosso Love Memories. Então vamos começar, infelizmente, o nosso último módulo, mas ainda tem meia horinha para a gente ouvir a boa música.
0: E vamos começar com mais uma pedrada nos corações, de 1985, Bryan Ferry com Slave to Love.

0: Fechando muito bem o nosso programa Love Memories desta semana, com a saudade do ano de 71. Saudosa Karen Carpenter e seu irmão Richard Carpenter, dupla Carpenters, e a saudade Superstar.
1: Antes de 1980, um tema da novela Coração Alado, Air Supply, All Out of Love.
0: Antes, ouvimos Tony Stevens e a música If You Could Remember, do ano de 76. Para quem não sabe, Tony Stevens também é brasileiro e é o saudoso Gessé.
1: É, isso mesmo. De 1980, uma grande dupla aqui, Barbra Streisand e Barry Gibb, Woman in Love. Essa música foi do álbum Guilty.
0: Antes, ouvimos do ano 94, o grupo Pretenders, Forever Young.
1: E abrindo o módulo, de 1985, Brian Ferry com Slave to Love.
0: Chegou o fim.
1: Chegou o fim, mais um programa Love Memories. É, e vamos então nos despedindo, chamando o pessoal para estar conosco aqui na próxima semana, neste mesmo horário, para curtir essas músicas românticas, essas músicas que vão ao fundo do seu coração, que falam na sua alma, te lembram de momentos importantes, pessoas que tiveram uma importância grande na sua vida e que só o amor pode unir as pessoas e, por que não, uni-las através da música. Aquele beijo no coração, uma ótima semana para todo mundo, até o próximo Love Memories.
0: E assim chegamos ao fim de mais um programa Love Memories, já renovando aquele encontro com você, para estarmos juntinhos mais uma vez na próxima semana, no mesmo local, no mesmo horário, para curtir o melhor da música romântica, como fazemos já por quase 14 anos, é verdade. O Love Memories, né, que começou em 2012, é isso mesmo, chegando já quase aí aos 14 anos e sempre trazendo essas pérolas da música romântica. São 2 horas com a trilha sonora da sua vida, uma verdadeira fonte de música romântica. Aquelas que lhe faz bem, que faz bem ao seu coração, com certeza. Então, renovando esse encontro, semana que vem estaremos de novo aqui com você. Não é isso? Então tá, um grande abraço para todos os ouvintes e também os nossos amigos, os nossos parceiros, aqueles que retransmitem nas suas webs, nas suas FMs, o programa Love Memories, toda semana, no mesmo dia, mesmo local, mesmo horário, sempre com a gente. Abraço a você da Rádio Top Mix de São Caetano do Sul, em São Paulo, da Rádio Poeira em Marechal Cândido Rondon, no Paraná, Rádio Canudos FM em 104,9 em Boa Viagem, no Ceará, Cabaré Rádio do Rio de Janeiro, Rádio Baruque FM de São Paulo, Rádio TV Joinville Web de Joinville em Santa Catarina, Rádio Vitrola do ET em Varginha, Minas Gerais, Rádio Bloco de Santa Maria no Rio Grande do Sul, Rádio 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O encontro já está marcado com você para mais um Love Memories na próxima semana. Nós daqui e você daí, com muito amor no coração.
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0: Sejam todos muito bem-vindos a mais um programa Disco Friends, nosso programa número 895. Eu sou o DJ Daniel Santana e aqui ao meu lado o DJ José Aires, que estamos juntos todas as semanas trazendo 2 horas com o melhor da disco e dance music, anos 70, anos 80, um pouquinho dos anos 90, viajando no tempo para você, amigo ouvinte, em qualquer lugar do planeta, fazer uma festa aí na sua casa. É um prazer imenso estarmos aqui e tenho certeza que vocês aí vão curtir muito o programa de hoje. Olha, a playlist do programa de hoje está sensacional, inclusive teremos um monte aqui de músicas inéditas, isso mesmo. Venha curtir com a gente, venha dançar ao som do programa Disco Friends e você sempre nos ouvindo pela Rádio Atividade 860 do Rio de Janeiro, a RWTV Nova Búzios do Rio de Janeiro, Bossa Nova Peru Rádio de Lima no Peru, Rádio Alta Frequência de São Paulo, Rádio PA News de Portugal, Rádio Xiga do Japão, MKK Web Rádio de São Paulo, Old Robot Media do Equador, Rádio Atlântico de Cabo Verde, Rádio 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E a partir de agora, amigo ouvinte, você é nosso convidado para curtir muita música dançante. Meu amigo Aires, seja muito bem-vindo, é um prazer estarmos juntos aqui e agora vamos botar todo mundo para dançar.
1: Saudações, meu amigo Daniel, saudações a todos os nossos queridos friends. É, mais uma semana juntos e mixados para mais um Disco Friends, a nossa festa musical de toda semana que traz o melhor das pistas de dança das décadas de 70, 80, de vez em quando década de 90, para a gente curtir, matar saudades, sempre revivendo a boa época da música, né? Como já fazemos por mais de 17 anos, toda semana com você, por 2 horas. Este movimento é muito legal, né? A sua festa aí na sua casa, no seu ambiente, aonde você estiver. Arraste a mesa, as cadeiras, e faça aonde você estiver, o seu ambiente, né? A sua pista de dança para você reviver a boa época da música. Dançando bastante, sem parar, porque aqui no Disco Friends ninguém fica parado, certamente, né? Então é isso, meu amigo Daniel já está prontinho ali, ó, já está no CDJ para começar mais um Disco Friends, o nosso Disco Friends de número 895, e eu vou passando agora o que teremos no nosso programa de hoje, ó. Ouviremos Coney, teremos Will to Power, ouviremos também Billy Ocean, Chai Lights, Barry White, teremos Information Society, Country Club, Human League, David Bowie, Doutor Silvana, o Traje a Rigor, rapaz, Metrô, tem Rock Brasil também por aí, tem B-52s, tem também Billy Idol, tem muita coisa boa, o programa de hoje está demais, tem pop, tem rock, tem dance, tem disco, década de 70, 80 e quase entrando na década de 90, vamos começando então, é com você DJ Daniel, passo para você colocar fogo na pista e toda a turma para dançar, manda ver DJ, é com você.
0: E vamos agitar a pista, meu amigo, já botando todo mundo para dançar, nossa primeira sequência do programa Disco Friends de hoje tem 6 músicas inéditas. Vamos botar fogo na pista de dança, abrindo o programa com Shanna, I Want You. Venha dançar, venha curtir, esse é o programa Disco Friends e aqui você não fica parado nunca.

0: Terminando de ouvir Na Pontinha do Laser, essa primeira sequência aqui super dançante, já para botar todo mundo no ritmo. Fechando com Lil Suzy, When I Fall in Love. Antes tivemos três inéditas, Tim T, Time After Time, Planet Patrol, Play At Your Own Risk, Debbie Deb, When I Hear Music. Tivemos também Will to Power, Say It's Gonna Rain. Mais duas inéditas aqui, uma original extended mix de Safari, Boy I've Been Told, e Cynthia, Endless Night. Tivemos também Connie, Rock Me, outra inédita aqui com Trineer, They're Playing Your Song, e abrindo a sequência, Shanna, I Want You. Que tal, amigo ouvinte? Você gostou? Você curtiu? Eu tenho certeza que sim. Meu amigo Aide, já abrimos o programa de hoje chamando todo mundo para a pista de dança.
1: Certamente, todos na pista de dança, alegrando aí onde você estiver o seu ambiente. Com certeza ninguém ficou parado, Daniel. Uma incrível sequência no freestyle, né? Na década de 80, ali em meados da década de 80, já para final, né? Da década de 80, com grandes sucessos aqui no Brasil, nos bailes, nos subúrbios também, na Zona Norte, pessoal que dançava nos passinhos, muito legal, Daniel, show de bola, e muitas músicas que não havíamos tocado ainda no Disco Friends. Sempre que dizemos, né, músicas inéditas, né, claro, músicas inéditas aqui no programa Disco Friends, que até então não havíamos tocado, não havíamos trazido aqui para curtir, para dançar. Show de bola, passando aqui por seis delas, né? É, e clássicos aqui também de Chana, de Connie, isso mesmo, Will to Power, outro que era figurinha carimbada, o grupo que era figurinha carimbada nos bailes, né? Exatamente. Trineer, também outro grande som aqui, inédito no Disco Friends, que fez muito sucesso aqui no Brasil. Parabéns, Daniel, show de bola! Começando muito bem, aqui dando continuidade, vamos então, continuando na década de 80 com grandes sucessos, para abrir com o trinitino Billy Ocean, este grande sucesso, vamos com Night, Feel Like I'm Getting Down, venha para o Disco Friends, porque aqui ninguém pode ficar parado, vamos nessa!

0: Não toque no seu aplicativo, não toque no seu mouse, você está no Disco Friends e o melhor das pistas de dança das décadas de 70 e 80. De vez em quando também a década de 90. Isso mesmo, aqui começamos a sequência na década de 80 e passamos ali suavemente pela década de 70 na Disco Music e fechando a sequência assim, com muito sucesso da genuína Disco. Um extended sensacional para fechar aqui, ó, com John Paul Young, uma clássica, né? O amor está no ar. É, não é Love Memories não, é Disco Friends. Mas vamos curtindo aqui, o amor está no ar? Claro, Love's in the Air, com John Paul Young, um grande som. Claro que você curte, eu sei disso. Antes tivemos Santa Esmeralda com outra clássica, Don't Let Me Be Misunderstood. Ouvimos antes o saudoso maestro Barry White com Your Sweetness Is My Weakness. Antes o grupo Chai Lights, os veteraníssimos do Chai Lights, né? Aqui já na década de 80, com Try My Side of Love, um grande som dos bailes também, né? Ouvimos antes Chalamar com The Second Time Around e a primeira, o homem de Trinidad e Tobago, é isso mesmo, Billy Ocean com Night Feel Like Getting Down, um grande som e que há muito tempo a gente não ouvia por aqui. Aliás, você só ouve essa música aqui no Disco Friends, é difícil você ouvir isso em algum rádio por aí, eu tenho certeza. Você gostou? Foi bom pra você? Eu tenho certeza que sim. E aí, Daniel, diz pra gente, foi bom, não foi? Tu curtiu? Tô vendo daqui que sim, diga lá.
1: Muito bom, meu amigo Guaz. É claro que eu adorei a sua sequência, repleta aqui de farofas super bem temperadas, né? Muito bom. E uma das músicas aqui que você tocou é sensacional. Eu adoro. É Barry White, né? Your Sweetness Is My Weakness. Essa música é impossível o pessoal não vir pra pista e ficar dançando só nos passinhos. Muito legal a sua sequência. Adorei todas as músicas. E agora está na hora de darmos aquela paradinha bem rápida aqui no programa Disco Friends. Mas daqui a pouco voltamos com Information Society, Culture Club, teremos Ultraje a Rigor, Bill Idol, Doutor Silvana, Léo Jaime, Metrô, The Goggles e muito mais. Então, não toque no seu mouse, não toque no seu aplicativo. Você está curtindo há mais de 17 anos o programa Disco Friends com os DJs Daniel Santana e José Aires. E você sabe que aqui a pista de dança está sempre cheia.
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0: Estamos voltando aqui com a segunda hora do programa Disco Friends, mais uma vez agradecendo a todos os nossos amigos ouvintes em qualquer lugar do planeta que curtem o programa Disco Friends todas as semanas, trazendo a disco e dance music dos anos 70, anos 80, um pouquinho dos anos 90, comigo DJ Daniel Santana e com o meu amigo DJ José Ais, para você, onde quer que esteja, em qualquer lugar do planeta, curtindo o programa aqui pelas rádios parceiras, fazer aquela festa na sua casa e aproveitando para convidar a todos os nossos amigos ouvintes para fazer parte do grupo do programa Disco Friends no Facebook. Vá lá, localize o grupo, coloque seu nome, será aceito no grupo e vai poder dar sugestões, fazer comentários, fazer pedidos musicais. Isso é muito legal. Abrindo aqui a segunda hora do programa Disco Friends com um som muito gostoso, uma 12 polegadas mix de Information Society, What's On Your Mind. Venha dançar, venha curtir. Esse é o programa Disco Friends e você sabe que aqui a pista de dança está sempre pegando fogo.
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0: terminando de ouvir na pontinha do laser uma Art of Mix de Human League de Don't You Want Me. Antes tivemos uma Ultimate Dance Mix Edit de Culture Club War Song, outra Extended Version Edit de The Jets Cross My Broken Heart e, abrindo a sequência, uma 12 polegadas mix de Information Society What's On Your Mind. Que tal, amigo ouvinte? Você gostou? Você curtiu essas nossas versões estendidas? Foram 4 músicas, mas com certeza o ritmo botou todo mundo na pista de dança. Que tal, Aide? Você gosta dessas versões mais estendidas das músicas? Cabem menos músicas aqui no módulo, mas são umas batidas bem diferentes.
1: Verdade, Daniel. Grandes versões, versões estendidas, boas versões, né? Hoje em dia não se faz mais isso, né? Comercialmente, hoje em dia não encaixa mais. Hoje não temos mais músicas como antes, de 6, 7, 8, às vezes 10 minutos, né? Uma faixa hoje em dia não passa de 4 minutos. Raramente uma música hoje passa de 4 minutos. Temos de 3, 3 e pouquinho. Antigamente não, nós tínhamos essas versões aí, ó, estendidas, que eram simplesmente demais. E funcionavam, hein, na pista de dança, principalmente para fazer mixagens, né? São músicas especiais que você, para fazer mixagens, são excelentes e grandes versões. Apenas 4 músicas e você curtiu bastante, né? Todos aqui eu tenho certeza que curtiram essa sequência com 4 músicas, mas foi aí, ó, inteirinho, uma sequência, um módulo, né, de quase 30 minutos com essas músicas, 4 apenas, com essas versões estendidas. Muito legal, Ultimate, estendido, 12 polegadas, um Art of Mix, grandes canções de Human League, Culture Club, The Jets, Information Society. Parabéns pela sequência, Daniel. Vamos então fechando o nosso Disco Friends, começando a nossa última sequência de hoje. Aqui um misto, com a música dance, com a música pop, com o New Wave, enfim, com o Pop Rock Brasil, aqui realmente mesclando coisa boa pra gente curtir e dançar. E pra começar, vamos com essa aqui, ó, década de 80, com o saudoso David Bowie. Vamos com Modern Love. Venha curtir, venha dançar, porque você está no Disco Friends e por aqui, certamente, ninguém pode ficar parado. Vamos nessa!

Não toque no seu mouse, não toque no seu aplicativo. Você está sempre conosco aqui no Disco Friends, ligadinho, curtindo o melhor das pistas de dança das décadas de 70 e 80. Pois é, não toque, não saia daí, não tire a sua mão do seu mouse, do seu aplicativo, aonde você estiver nos ouvindo nesse momento, no seu computador, no seu iPhone, no seu tablet, no seu celular, na FM, no rádio do carro, no rádio da sua casa. Sempre ligadinho no Disco Friends, fechando a nossa última sequência. Que pena, né? É, aqui com 9 grandes saudades. Década de 80 pra gente curtir o pop dance, o pop rock, o rock Brasil, o new wave. Aqui tem de tudo, dance, curtindo, fechando com o grupo das meninas do The Go-Go's. E aí, você curte? Head Over Heels, um grande som, coisa boa sempre. Essa aqui me lembra muito Rock in Rio 1, rapaz, em 85, né? É, elas vieram aqui e fizeram muito sucesso no Rock in Rio 1, né? Antes tivemos o grupo brasileiro Metrô com Beat Acelerado. Antes tivemos o grupo B-52s com Legal Tender, outro do Rock in Rio que fez muito sucesso, né? Ouvimos antes o Léo Jaime com a Paula Toller, a Fórmula do Amor. Tivemos Dr. Silvana com Eu, é, coisa boa, Rock Brasil. Ouvimos outro do Rock Brasil com Ultraje a Rigor, Roger e sua turma, né? Com Ciúme. Ouvimos The Cure com Boys Don't Cry.

0: Muito legal, parabéns, meu amigo Aires. Gostei, curti demais todas as músicas, mas infelizmente agora está na hora de terminarmos mais um programa de Disco Friends. Agradecendo a audiência, a parceria, o bom gosto de todos os nossos amigos ouvintes por curtirem essas músicas aqui conosco. Esperamos que tenham gostado das nossas escolhas musicais aqui do programa de hoje. Eu e meu amigo Aires gostamos muito, nos divertimos muito, como sempre, né, Aires? Fazendo aqui o programa Disco Friends, é muito legal estarmos aqui todas as semanas trazendo essas músicas para você, amigo ouvinte, em qualquer lugar do planeta. Na semana que vem estaremos de volta, neste mesmo dia e horário, na rádio de sua preferência. Meu amigo Aires, mais uma vez, obrigado pela parceria, pela companhia. Muito legal estarmos aqui sempre, todas as semanas, trazendo essas músicas, tanto no Disco Friends, quanto no programa Love Memories. Para quem curte aquela música romântica, Love Memories é a melhor pedida. Eu quero desejar para você e para toda a sua família um fim de semana maravilhoso, uma semana sensacional. E a todos os nossos amigos ouvintes também, que tenham aquela semana super produtiva, cheia de paz, saúde e muita música. Semana que vem nos encontramos aqui novamente em mais um programa Disco Friends. Aquele beijo no coração.
1: Valeu, Daniel. Para você também, uma ótima semana, meu amigo. Chegamos ao fim de mais um Disco Friends, já renovando esse encontro, né? Valeu mesmo pela parceria, pela companhia e mais uma semana para mais um Disco Friends. É, caminhando aí para os 18 anos. Hoje foi o programa de número 895, né, rapaz? Que coisa. Semana que vem vamos ao 896, se Deus quiser. Isso aí. Ótima semana para você também e toda a família. Encontro marcado já para semana que vem. Valeu aí pela parceria novamente. É isso, gente. Chegando ao fim, então, de mais um Disco Friends. Mandando aquele abraço a todos os friends e também renovando com você, o nosso friend, o encontro para a próxima semana para estarmos juntos novamente. Do mesmo local, no mesmo horário de sempre, para curtir aí 2 horas com o melhor das pistas de dança das décadas de 70, 80, de vez em quando rolando década de 90. Hoje tivemos aí algumas músicas inéditas no programa Disco Friends, aquelas que nunca havíamos tocado por aqui, passaram aqui pela primeira vez. Semana que vem, quem sabe, teremos mais, né, Daniel? Daniel sempre descolando aí umas músicas, agora ele trazendo um freestyle pro pessoal, né? Coisa que a gente quase não tocou nesse tempo todo. Então, Daniel agora descobrindo algumas músicas. É isso aí, tá sorridente ali. É isso aí, Daniel. Então tá, gente. Aquele abraço então a todos. Mandando também aquele abração aos nossos amigos, parceiros que sempre estão retransmitindo o programa Disco Friends pelas suas FMs, pelas suas webs. Toda semana, alguns têm reprises também, né? Como aqui na Radioatividade 860. Então, sempre mandando abraço para você também, o nosso friend. Você que nos ouve de qualquer lugar desse planeta, pela Rádio Nova Musical FM de Ipatinga, em Minas Gerais, pela Rádio Top Mix de São Caetano do Sul, em São Paulo, Rádio Poeira de Marechal Cândido Rondon, no Paraná, pela Rádio Canudos FM 104,9 de Boa Viagem, no Ceará, Cabaré Rádio do Rio de Janeiro, Estilo Web Rádio, Rádio de Fortaleza, no Ceará, Rádio Baruque FM de São Paulo, Rádio TV Joinville Web de Joinville, Santa Catarina, Rádio Memphis de São Paulo, Rádio Vitrola do ET de Varginha, Minas Gerais, Rádio Bloco de Santa Maria, no Rio Grande do Sul, Rádio Princesa do Vale em FM 87,9 de Lindóia do Sul, em Santa Catarina, Rádio Cerveira FM 93,6 de Portugal, Rádio Nova Oeste de Portugal, Rádio Atlântico de Cabo Verde, Old Robot Media do Equador, MKK Web Rádio de São Paulo, Rádio Shiga do Japão, Rádio PA News de Portugal, Rádio Alta Frequência de São Paulo, Bossa Nova Peru Rádio de Lima, no Peru, ARWTV Nova Búzios aqui do Rio de Janeiro e, claro, toda a turma aqui da Radioatividade 860 do Rio de Janeiro. Encontro marcado para semana que vem mais um Disco Friends. 2 horas com o melhor das pistas de dança. Dance, disco, pop, rock, o que for de bom, certamente você vai curtir aqui com a gente. Aquele abraço, ótima semana e até a próxima. Tchau, tchau. Valeu, valeu, Daniel. Até a próxima. Tchau.

Sejam muito bem-vindos, está começando aqui pela Rádio Atividade 860, o programa 860 Country Music. Você sabe que aqui é a rádio onde você encontra o melhor da country music de todos os tempos. E o programa de hoje está recheado de sucessos, está recheado de grandes cantores, cantoras e, é claro, temos Shania Twain no último módulo. No programa de hoje nós teremos Aaron Tippin, teremos Faith Hill, Little Texas, Lone Star, Kenny Rogers, Emilio Harris, B.G. Thomas, Lee Ann Womack e, é claro, Shania Twain, a nossa rainha da música country. Então, para não ficarmos de muito papo, que eu sei que você quer curtir música country, vamos começar muito bem o programa de hoje com Aaron Tippin, There Ain't Nothing Wrong With The Radio.

0: Estamos terminando de ouvir na pontinha da agulha o nosso primeiro módulo do 860 Country Music de hoje. Curtimos Lone Star com No News, Little Texas com God Blessed Texas, Faith Hill com Wide One, Darryl Singletary com Too Much Fun, e a primeira do módulo foi Aaron Tippin com There Ain't Nothing Wrong With The Radio. E aí, gostou, curtiu? Então vai lá no Facebook, lá na página da Rádio Atividade 860, manda o seu recado, dá a sua opinião, ou aqui mesmo pelo nosso site. Vá lá na seção Fale Conosco e manda o seu recado, faz o seu pedido. Vamos fazer uma paradinha bem rápida para os nossos comerciais e vamos voltar abrindo o módulo muito bem com Kenny Rogers. É rapidinho, a gente volta em um instante.
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Estamos começando o segundo módulo do programa 860 Country Music aqui na Radioatividade 860. Você quer ouvir o melhor da Country Music? Então é aqui na Radioatividade 860, curtindo essas músicas dançantes, essas músicas românticas. E vamos mandar um grande abraço para todo o pessoal que curte o nosso programa, que está sempre ouvindo, pessoal que vai lá no Facebook, no perfil da Radioatividade 860, que manda um abraço para a gente, que faz o seu pedido, principalmente para nossa amiga Sandra Twain, lá de São Paulo, que está sempre ligadinha com a gente. Vamos começar este nosso segundo módulo, começar muito bem com uma música, uma clássica aqui, de Kenny Rogers, She Believes in Me.

0: E estamos terminando de ouvir essas músicas sensacionais desse módulo com Lee Ann Womack apresentando Brad Paisley, Never Again Again. Antes foi B.G. Thomas com Hey Won't You Play Another Somebody Done Somebody Wrong Song. Antes ouvimos Emmylou Harris com Two More Bottles of Wine e abrimos o módulo muito bem com Kenny Rogers, She Believes in Me. Que tal você achou esse módulo, hein? Então, com certeza você vai curtir o próximo, porque vem aí quatro músicas com Shania Twain, a nossa rainha da música country. Aguarda só um pouquinho, a gente vai dar uma paradinha bem rápida e voltamos já já.
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1: Estamos voltando para o terceiro módulo do 860 Country Music. E que tal agora? Nós curtimos Shania Twain. Eu sei que você estava esperando esse módulo. Aproveitando para falar um pouquinho de Shania, no dia 30 de junho de 2001 foi inaugurado o maior tributo a Shania Twain, o Shania Twain Center, um museu que se localiza na cidade de Timmins, no Canadá, onde se encontra tudo sobre Shania e sua história, seus prêmios e aonde acontece anualmente uma reunião de fãs. Para a construção desse museu foram gastos cerca de 6 milhões de dólares, mas ela merece, não é mesmo? Vamos então curtir agora quatro músicas com Shania Twain, começando com I Ain't No Quitter.

E estamos terminando de ouvir o nosso último módulo, módulo especial de Shania Twain, com uma dupla de primeira, Shania Twain e Elton John, com Looks Like You Made It. Antes foi Shania Twain com Coat of Many Colors, antes Party of Two, apresentando Bill Currington, e a primeira do módulo foi I Ain't No Quieter. Que tal você curtiu o programa 860 Country Music de hoje? Então vai lá, dá o seu recado no Facebook, na página da Rádio Atividade 860, diz se você curtiu o programa ou de repente o que você não curtiu, para a gente estar sempre melhorando e fazendo sempre um programa muito melhor para você. Lembrando que se você também perdeu o nosso programa, nós temos as nossas reprises. O programa 860 Country Music vai ao ar todas as terças-feiras a partir das 10 horas da noite. Na sexta-feira vai ao ar às 8 horas da noite e no domingo 10 horas da manhã. Três horários para você poder curtir o nosso programa. E aqui na Rádio Atividade você pode curtir também outros ritmos musicais. Se você gosta de Black Music, o convite é o programa Black Time, que vai ao ar todas as terças e quintas-feiras a partir das 9 horas da noite. Você quer curtir aquela música romântica, aquela música que fala mais alto ao seu coração? Então, a boa pedida é o programa Love Memories, todas as quintas-feiras a partir das 10 horas da noite, com reprise aos domingos também às 10 horas da noite. Vamos agora nos despedindo, encerrando o 860 Country Music de hoje, já deixando marcado o nosso encontro para a próxima semana estarmos aqui juntos ouvindo muito mais dessa música sensacional, essa música que é muito dançante, essa música que também é muito romântica, a música country. Então, vamos deixando aquele beijo no coração, uma semana sensacional para você. Até o próximo 860 Country Music. Um abraço!

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